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1: Operação Bom Caminho apresentada em Vila Nova de Cerveira.
2: Notícias com Rui Vaz Carpinteira.
1: Vila Nova de Cerveira acolheu a apresentação da Operação Bom Caminho, uma iniciativa promovida pelo Comando Territorial de Viana do Castelo, da GNR, com o apoio da Câmara Municipal, integrada na Estratégia de Segurança dirigida aos Caminhos Santiago. O seminário decorreu no auditório da Biblioteca Municipal e incluiu a apresentação do dispositivo distrital de apoio aos peregrinos, contando também com a participação da Guarda Civil, reforçando a cooperação transfronteiriça. A operação pretende reforçar a segurança e proteção dos milhares de peregrinos que percorrem anualmente o caminho português da costa através de ações de proximidade, prevenção e articulação entre várias entidades. A ação reuniu municípios, entidades ligadas ao turismo, associações jacobeias, responsáveis por albergues e população em geral. Em próximos blocos informativos daremos mais pormenores sobre esta iniciativa. Campanha de recolha de alimentos, Banco Alimentar contra a Fome. O município de Vila Nova de Cerveira lança este apelo. Ajuda a encher cabazes e corações. Sê voluntário. Dia 30 e 31 de maio. A Câmara Municipal convida a população a participar como voluntário ou voluntária através do Banco Local de Voluntariado de Vila Nova de Cerveira, colaborando nos supermercados aderentes na recolha de bens alimentares. As funções passam por apoiar na sensibilização dos clientes e na recepção dos donativos, integrando os turnos de voluntariado organizados. A participação de cada um é fundamental para o sucesso desta campanha e para reforçar a resposta social junto da nossa comunidade. Inscrições, Banco Local do Voluntariado, @cm-cerveira.pt. Indique o dia e horário preferencial e contacto telefónico. O município de Valença lança mais uma edição do Orçamento Participativo Jovem 2026. Uma iniciativa que coloca nas mãos da juventude o poder de decidir e transformar o concelho. Os jovens de Valença têm agora uma nova oportunidade para passar das ideias à ação. Com uma dotação de 50 mil euros, o programa convida os jovens valencianos a apresentarem projetos criativos e inovadores em áreas como cultura, desporto, ambiente, tecnologia, inclusão social, entre outras. A fase de submissão de propostas decorre até 14 de junho. O Presidente da Câmara Municipal de Valença, José Manuel Carpinteira, sublinha que o objetivo passa por reforçar o papel dos jovens como agentes ativos na construção de Valença com ideias inovadoras. GNR quer usar helicópteros para fazer vigilância em dias de risco elevado. A GNR quer utilizar helicópteros da Força Aérea para reforçar a vigilância em dias de risco elevado de incêndio rural. O comandante-geral da GNR, Rui Veloso, considera que a vigilância aérea permite controlar mais facilmente zonas florestais e admite que essa foi uma falha identificada no ano passado. A decisão depende ainda da Força Aérea e da Proteção Civil, mas a GNR espera avançar com esta medida já este ano, complementando o trabalho feito no terreno e com drones. Agora a fechar. Multado sem nunca ter saído do museu, o mistério do famoso carro da série O Justiceiro. Uma réplica do famoso carro Kit da série O Justiceiro, em exposição há vários anos no Museu de Chicago, recebeu uma multa por excesso de velocidade em Nova York. O caso está a gerar curiosidade, já que o veículo nunca saiu do museu. A infração foi registada em Brooklyn e mostra um carro com a mesma matrícula da réplica exposta. O museu já contestou a multa e tenta agora descobrir quem conduzia um automóvel idêntico. Nas redes sociais, os responsáveis brincaram com a situação e até pediram ajuda ao ator David Hasselhoff, protagonista da série. Pois é, coisas estranhas. Eu fico por aqui, seja-lhe um ótimo domingo, volto em próximas edições.
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Olá, Votos, muito bom dia, bem-vindos à Rádio Cultural de Sebeira. Ficar agora com estas manhãs de domingo, um espaço de Roma Viana, para ficar na sua companhia também perto do meio-dia. Será mais um bocadinho de manhã, nos possa dispensar, onde as sugestões vão ao seu encontro e destacamos a música a partir das 11. Vamos ter folclore, vamos até ao Distrito de Braga, mais concretamente a Prado, ficar com um grupo da Vila de Prado. Por isso, folclore para a segunda parte a partir das 11. Fico por aí, bom dia, bom fim de semana com a sua rádio.

E foi assim que abrimos este espaço musical aqui na Cultural de Cerveira. O domingo despertou com alguns chuviscos, o céu bastante encoberto. No entanto, com o avançar de dia, espera-se já uma tarde de algum sol e algum brilho a tornar um belo resto de domingo e de fim de semana. As temperaturas ainda abaixo das normais, 18 graus hoje em Cerveira. A boa notícia é que há previsão de melhoria gradual a partir de meio da próxima semana, com temperaturas a subir e dias quentes que se vão seguir.

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E já estamos com 10 horas mais 24 minutos na Cultural de Cerveira. No desporto, ontem foi dia de festa rixa no Porto, a cidade invicta vestiu o fato de gala e o mar azul tomou conta do grande fervor clubista. Porto fechou com chave de ouro o campeonato, venceu o Santa Clara por 1-0, foi campeão nacional com mérito reconhecido e regressa assim à Liga dos Campeões na próxima época. Quem acompanha é o Sporting, que venceu 3-0 o Gil Vicente e ficou em segundo lugar. Benfica, apesar da vitória no Estoril por 3-1, termina a prova em terceiro lugar e estará na Liga Europa juntamente com o Sporting de Braga. Tondela e AVS descem à segunda liga, em sentido contrário, Marítimo e Académico de Viseu regressam à Liga Principal Portuguesa. Ainda por decidir no play-off, Torriense ou Casa Pia, quem fica na liga. Fecham-se assim as contas do campeonato, alegria para uns, desânimo para outros, cai o pano na edição 25-26 da competição principal do futebol português. Falta a Taça de Portugal, Sporting no Torriense para erguer o troféu de hoje uma semana. Te referi também que hoje há a final da Taça de Portugal feminina, Porto e Benfica, numa final inédita, sobem hoje ao Jamor na disputa do troféu. Logo a seguir, é o Campeonato do Mundo a partir do próximo mês e Portugal quer fazer boa figura na importante competição.

0: E assim vão sendo estas manhãs de domingo, depois do início um pouco comprometedor, eis que o sol já está de regresso, promete ter um domingo com algum do seu brilho, e as temperaturas vão começar a aumentar gradualmente a partir da meio da próxima semana, onde sim será um verão, um cheirinho verão, com e a primavera naturalmente a afirmar-se neste último período. Por isso, vai ficando, aproveite bem o domingo, a Rádio Cultural de Cerveira está como sempre ao seu lado, tem boas novidades, boas sugestões, logo de seguida vêm já os nossos convidados musicais e você está pronto para nos seguir e acompanhar neste final de manhã aqui na Cultural de Cerveira.
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1: Ficamos agora a 15 minutos das 11, ainda a primeira parte deste programa. Recordo que a segunda vai ser preenchida, como habitualmente, com a presença dos nossos convidados musicais. Hoje vamos ao Encontro de Folclore, o grupo da Vila de Prado, aqui estará presente nos estúdios da Rádio Cultural Cerveira. Por isso, aproveite, fique bem, desfrute, bom dia, bom fim de semana.

Estamos apenas a 2 minutos e pouco das 11 da manhã, por isso saímos agora para um curtíssimo intervalo e depois voltamos logo mais à frente para ficar com os nossos convidados. Hoje é o Folclore, grupo da Vila de Prato, aqui na Cultural de Cerveira, para ficar e acompanhar e desfrutar também das suas histórias e também dos seus ritmos e músicas tradicionais. Por isso, fique bem, bom dia com a sua rádio.

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0: Muito bom dia a todos os convidados hoje aqui na Cultural de Cerveira. Refiro-me ao grupo Prado, da Vila de Prado. Obrigado por terem vindo aqui a esta rádio para nos focar um bocadinho nas vossas histórias, nas vossas atuações e um pouco de todos estes quase 14 anos de atividade, não é, Paulo Vieira? Bom dia.
1: Sim, bom dia.
0: Então, como é que foi fundado o grupo? Ainda se recorda desses primeiros tempos?
1: Eu não sou da fundação.
0: mas tenho que, certamente, o relatório do que se passou no início para depois integrar o grupo.
1: Sim, não? Foram algumas pessoas que se quiseram juntar para fazer este grupo e trabalharam para isso e começaram com as coisas que têm que se fazer no início de um grupo, não é? A tratar dos trajes. Mas
0: acredito que estejam aqui pessoas desde o seu início.
1: Correto, temos.
0: Por exemplo,
1: quase todos, não? Não, uma, duas, ainda temos alguns.
0: De resto, é um grupo muito bem representado. Eu estou aqui a perceber-me que realmente vocês têm aqui o tocata e também os cantadores, e etc. Um grupo que representa tudo o que é tradição em Prado e na região de Baixo Minho, é isso, não é?
1: Correto.
0: Como é que foram feitas essas recolhas? Não sei se terá a pessoa mais indicada para nos falar, porque isto tudo obedece a um repertório musical que vocês aproveitaram e puseram em prática.
1: Sim, aqui não é da fundação, mas está mais dentro.
0: É o Adolfo. Então
1: sim.
0: Vamos lá saber um bocadinho o que é que ele estudou acerca do folclore e das costumes e raízes de Prado.
2: Bom dia a todos. Inicialmente o grupo, para começar assim, fez algumas recolhas, mas a informação que hoje em dia temos não é certamente a melhor e vai mudando, porque ao longo dos tempos vai havendo mais recolhas, mais pesquisas e vamos assim aperfeiçoando os trajes.
0: Por falar em trajes, daqui a pouco vamos também abordar um bocadinho, porque é sempre uma matéria importante para a gente saber e tudo o que se passa em cima do palco. Vamos de novo para a música. O que é que vamos ouvir, Paula?
1: Corre Rio Cávado, que é o nosso Rio Cávado, não é? Que é de muito lado, mas é mais da Vila do Prado, não é?
0: É uma das vossas grandes referências musicais, é justamente.
1: Correto.
0: Este Corre, Corre Prado. Vamos
1: Exatamente.
0: A isso então.

0: E aí vai o Rio Cávado, corre, corre, não é, Paula?
1: Sim, senhora.
0: Vamos agora falar um bocadinho das atuações ao longo destes últimos anos, certamente têm sido muitas. Eu não sei se a Paula quer destacar algumas delas, porque certamente todas foram importantes, mas há sempre uma outra que se possa destacar.
1: Todas são importantes.
0: Exatamente.
1: Já tivemos muitas, é impossível a gente se lembrar assim de todas, não é?
0: Por exemplo, para o exterior, já foram para o estrangeiro alguma vez?
1: No futuro?
2: Vamos agora.
1: Vamos este
0: ano. Ai, vão este ano, grande novidade, muito bem.
1: É mesmo uma novidade. Para muita gente mesmo que convive connosco é uma novidade, porque nós não divulgámos. Queríamos, vamos à França.
0: Mas estão agora a divulgar, isso já não se livram disso.
1: Estamos agora a divulgar, vamos à França.
0: Isso em que mês?
1: Em junho.
0: Em junho, é já o próximo mês.
1: É, muito bem. Vamos do 11 ao 15 de junho. Fomos convidados por um senhor, que é o senhor Tono Rua, que nasceu na Ramalha, na Vila de Prado. Já está há muitos anos lá. Tem lá uma associação portuguesa de folclore. E nos convidou este ano. A logística é muita. Mas vamos fazer os possíveis para que tudo corra bem, não é?
0: Portanto, vai ser uma experiência inovidável,
1: sim,
0: não é?
1: Sim, era impossível.
0: E esta gente toda bem merece, não é? É um prémio, não é? Que vocês dão a vocês próprios, porque realmente atuações por cá, receitas nem vê-las praticamente, e também é uma maneira também de partilhar as nossas alegrias junto aos nossos imigrantes, não é?
1: Exatamente, e sem o apoio da Câmara de Vila Verde, da nossa Junta de Freguesia da Vila de Prado, também era impossível, porque tem custos muito altos, não é?
0: Uhum.
1: Desde o autocarro até... Mesmo lá, temos a sorte que são eles que nos vão pagar a estadia, não é?
0: Claro.
1: Mas só a viagem já é um valor considerável, não é?
0: Mas vai ser interessante, e no fundo realmente é o vosso batismo internacional, não é? Podemos dizer isso.
1: Exatamente, é o nosso batismo internacional.
0: Ao fim de 14 anos chegou realmente o grande dia de poder dar aquele abraço aos nossos imigrantes.
1: Para
0: além disso, por cá tem-se exibido um pouco por toda a parte, não é?
1: Sim, sim. Temos feito atuações lá no concelho, não é? Uhum. Mas também saímos do concelho. Aveiro, Coimbra,
3: Setúbal.
0: E o que está muito agora, o que se usa muito são as permutas, não é? Porque realmente as receitas são praticamente nulas. E vai valendo as permutas, não é? Não
1: é isso? Sendo assim para fora, sim, são permutas, sem dúvida. Nós agora, assim, tentamos não fazer permutas, fica a promessa: se conseguirmos trazer, vêm cá. Porque, como nós fazemos de dois em dois anos o nosso festival, como temos o rancho da Casa do Povo, nós aproveitamos as festas da freguesia,
0: uhum,
1: para não termos tantos custos, não é? Porque temos o palco e essas coisas, tudo é muito dinheiro. Então, nós aproveitamos a festa da freguesia. Como temos o rancho da Casa do Povo, fazemos alternado de dois em dois anos, não é? E
0: muito
1: a permuta não pode,
0: não
1: podem ser muitas, porque não é todos os anos que fazemos o festival.
0: O festival. Mas o festival hoje é aqui na Rádio Cultural de Cerveira, com a presença destes nossos amigos, vem desde Prado, do concelho de Vila Verde, e muita alegria, vem desde o Baixo Minho. Vamos então à música, de novo.

0: E cá ficou mais uma música deste grupo da Vila de Prado. Em palco, naturalmente, cá outros atrativos, eu refiro-me concretamente aos trajes. Adolfo, que é, como é que o grupo se apresenta em cima de palco?
1: É assim, nós temos os dos trajes mais ricos assim ou mais pobres, como o traje de romaria, o traje de campo e pronto, e agora aos poucos estamos a tentar mudar a nossa indumentária para melhor, claro, e vamos conseguir lá, porque é fundamental trajar a rigor e saber trajar na região concreta e no século que devemos representar.
0: Muito bem, os trajes naturalmente que têm um cuidado muito especial por cada um, claro, que usa, porque normalmente é assim, não é?
1: Sim, cada, claro, pessoa requer muito cuidado.
0: Muito cuidado, porque os trajes também são caros, não é?
1: Sim, sim.
0: E recuperar aqueles tempos e aqueles costumes, naturalmente, que têm, tem que ser avaliado de uma forma diferente, não é?
1: Sim, são caros também, porque mais vale uma peça cara e estar bem representado com uma coisa barata. E não dizer coisa com coisa.
0: E por vezes é isso que acontece, não é?
1: Sim.
0: É o que se tem verificado.
1: Sim, sim.
0: Mas realmente não há nada como as coisas mais ou menos que possam parecer com as autênticas, porque,
1: claro,
0: isso é a riqueza do nosso folclore, não é? Isso?
1: Sim, é assim. Nós temos assim alguns lenços assim antigos, verdadeiros, mas com certeza os trajes, é muito difícil ter um traje de para aí 100 anos, porque aquilo depois também, por causa da traça e tudo mais, aquilo
0: vão-se embora, não é?
1: É, literalmente é isso.
0: Muito bem, é assim que vai vivendo e vai

0: Mesmo, é aí bem meio ao encontro de que eu ia falar. Chama ali a Sameirinho, não é?
1: Sim.
0: Sameirinho, conte-me lá esta curiosidade que eu tenho, que quer é saber como é que são feitas as papas de sarrabulho à moda dos 20.
1: Olha, isto à moda dos 20 foi um grupo lá também que se formou, que é o grupo
2: Confraria
1: das Papas. Também que fazem, também bom, correm o país todo e pronto, também já me vieram logo a mim perguntar como é que elas se faziam para pôr lá no relator, no começo delas. As papas, como nós aqui, o norte, que é todo isso, matava-se antes o nosso porco e depois não havia frigoríficos, as carnes eram conservadas em sal e aquelas miudezas mais sanguentadas fazia-se uma comida mais para se aproveitar. E foi assim que cresceu as papas de sarrabulho, onde se metia-se os pulmões, onde se mete parte da carne de porco. Agora a gente já vai pondo um bocadinho de carne de vaca e essas coisas. Portanto, não era nada assim. Era aproveitado o sangue cozido, os pulmões.
0: E as carnes também eram mais saborosas noutros tempos.
1: Sem
0: né?
1: dúvida. E depois juntava-se pão, que era o forte da... Juntava-se pão, mas é o pão de trigo. Então, e depois mete-se cada um, mete os seus temperos à sua maneira.
0: Mas diga uma coisa, como é que vem a moda dos 20?
1: A moda dos 20 foi então, elas como fizeram essa confraria das papas de sarrabulho e puseram as modas 20, que é, eles fazem a parte deles sempre nos 20 de janeiro, que é a nossa feira anual. Os 20 de janeiro, a feira dos 20.
0: Mas as papas de sarrabulho vocês fazem mais que uma vez durante o ano,
1: ah,
0: não é?
1: Ah, sim.
0: Na parte, eu já me apercebi disso.
1: No inverno, enquanto for inverno, a gente faz papas de sarrabulho. Nós estamos a fazê-las quase 15 dias. Na nossa sede do rancho.
0: E tem sempre muita concorrência à mesa.
1: Graças a Deus.
3: E algumas até nos pedem para fazer.
1: E também temos pedidos para fazer, exato. E não é só o nosso rancho, faz várias pessoas lá no dia dos 20. Então isso é porta sim, porta sim. Uhum. Toda a gente come quase as papas de sarrabulho. E depois a gente vai fazendo durante o inverno. É mais uma comida de inverno. É uma
0: claro, claro. De
1: inverno. E vai-se fazendo e...
0: Eu já vi que vocês têm uma página nas redes sociais, curiosamente, focam muito as papas de sarrabulho nesta data, depois na próxima e por aí fora. E durante o ano, não sei quantas vezes é que vocês fazem, mas serão muitas.
1: Aí fazemos, nós começamos talvez outubro, por outubro.
0: Começam logo por outubro.
1: Vem até ao março. E quando, desta vez a gente teve umas saídinhas, assim, umas coisas fora do normal, não vivíamos tão longe, mas faz de vez em quando.
0: E acredito também haver sempre pessoas de fora, visitantes, que vão apreciar as vossas papas de sarrabulho,
1: não
0: é?
1: Sim, temos muita. Nós, para as fazer, temos que ter para as vender, que não vamos comê-las todas, porque nós fazemos a senhora panela, é uma panela de 80,
4: 100 litros,
1: não é? 100 litros. E a gente já tenho tirado papas para mim e para as coisas, e no fim dá-las para as nossas pessoas e ficamos nós sem elas para servir o nosso país.
0: Exatamente, portanto é coisa que se esgota rapidamente.
1: Graças
0: portanto,
1: a Deus.
0: As próximas já são agora lá para outubro, não?
1: Agora é. Agora já
0: claro,
1: mais,
0: claro, agora não se pode. Nem pensar nisso, não? Não. Muito bem, estamos com estes nossos amigos, é o convívio matinal aqui na Cultural de Cerveira, vêm desde Prado, trazem alegria e o seu rancho de folclore da vila. Vamos a isso.

0: Chora a Videira, penso que é esse o título desta música que ofereceu este grupo, que vem desde Prado. Paula, como é que vocês fazem os vossos ensaios semanalmente? Tem um dia próprio para isso?
1: Temos. Fazemos semanalmente à sexta-feira, às 9h30, na nossa sede, na antiga escola de Francelos. Nós por aqui não podemos convidar, mas podemos convidar quem nos estiver a ouvir online, lá da nossa zona, para quem quiser aparecer. Estamos sempre com as portas abertas e precisamos de pessoas que se dediquem ao folclore, que se disponibilizem para o folclore, jovens e não jovens, não interessa. Quem vier bem, é sempre bem-vindo.
0: Mas vocês neste momento estão muito bem servidos, não é? Cerca de 40 elementos. Mas sempre quem queira fazer parte, também integrar-se nestas tradições, e vocês normalmente, e com todo o gosto, recebem as pessoas, não é?
1: Exatamente. Temos um grupo quer dizer, é a amizade que nós temos e a partilha e o nosso convívio.
0: Costuma-se dizer que o folclore é uma segunda família, não é?
1: Sem dúvida.
0: E
1: é mesmo
0: caso,
1: isso. É isso. Nós somos mesmo uma família de folclore e assim nos identificamos, porque fazemos por isso. Temos pessoas que se entregam totalmente ao nosso rancho, não é? E todos eles são parte importante, porque às vezes há um ou outro, ai, se eu não precisar de ir. Não, toda a gente precisa de ir, toda a gente precisa estar presente, todos fazem a sua parte e toda ela é importante.
0: E os ensaios são importantes, não há nada que escapar aos ensaios, porque não é? Está ali o Adolfo a rir-se, se calhar já faltou alguma vez.
2: De vez em quando também faz falta.
3: É jovem.
0: Ah, é isso.
4: O folclore não é nada fácil.
0: Pois.
3: Mas está no tempo de procurar as gatinhas.
0: A Sameirinho está desde o início da fundação. E uma coisa, ainda se recorda desses primeiros tempos, algumas dificuldades, como é que foram ultrapassadas?
3: Muitas dificuldades. Muitas. E eu que não era, cantadeira, eu fui assim puxada de empurrões. Mas e nas primeiras atuações eu não dormia. Quando eu me apercebi que tinha de ir para cima de um palco cantar, eu fiquei um bocadinho.
0: Claro, nos primeiros tempos.
3: Quando acordava, não dormia mais.
4: Isto
3: vai com o hábito e com o tempo, mas era da gente estar a tremer, assim, de papelinho.
0: E o grupo nunca teve nenhum interregno ao longo destes últimos 14 anos. Teve sempre no ativo.
3: Sempre, graças a Deus. Sempre.
2: Mesmo no Covid. Também fazíamos lá uma atuação. Até estávamos todos de máscara e tudo.
3: Sim, no nosso centro da vila, exato. Fizemos, levámos as nossas máscaras também lá, fizemos essa atuação.
0: Muito bem, é assim que vai vivendo e vai desfrutando também destas nossas raízes. Paula, vamos agora falar um bocadinho, antes de irmos para a música, agenda para este ano. Sabemos que vão agora à França, próximo mês, mas outras atuações já estão agendadas, penso.
1: Sim.
0: Eu.
1: Temos o nosso festival também, além de dar muito trabalho, porque temos grupos, e até vou dizer os grupos que vamos ter no nosso festival. É o grupo etnográfico As Tricanas de Vila de Moinhos de Viseu, os Gaiteiros de Forcarei, Pontevedra, Espanha.
0: Então temos um festival internacional, não é?
1: Exatamente. E o grupo folclórico A Rusga de Arcozelo, de Vila Nova de Gaia. Connosco somos 5 grupos.
0: Em que mês é que está previsto?
1: É no dia 12 de julho.
0: 12 de julho, muito 12 bem.
1: 12 de julho. Nas festas da Vila de Prado.
0: Uhum.
1: E também queria falar, porque nós, dar um alerta para as pessoas que temos novidades, não é? No nosso repertório, não é? De dança e uma nova música que vamos apresentar no nosso festival também. Isso aqui, o Adolfo foi que teve a iniciativa de fazer uma.
0: Quem é o ensaiador? O Adolfo é o ensaiador?
2: Desta nova música sou.
0: Ah. E não pode ser divulgado ainda alguns pormenores?
2: Pode, vai ser. Ainda não tenho assim um título específico do nome da música, mas vai ser assim uma espécie de cana verde. E também temos um Beira, que também esse está mais atrasado, mas a cana verde, se Deus quiser, iremos apresentar pela primeira vez na França. Agora o Beira está está a meio termo, está a ir com todos os ensaios.
0: Mas em julho já vai estar devidamente afinadinho,
2: sim,
0: não é?
2: Sim, sim, com certeza. Esperemos que sim.
0: Muito bem, estão estas novidades. Paula, vê-se pelo sorriso da Paula que vocês estão grandemente entusiasmados com este vosso projeto, que foi iniciado há cerca de 14 anos e tem dado uns frutos importantes. Vocês têm realmente solidificado o folclore e tudo o que se relaciona com ele através das vossas músicas e tudo o que se relaciona com as
1: sim,
0: nossas tradições.
1: E aproveito também... que já que estamos a falar em atuações, para fazer um apelo às comissões de festas que estão a desvalorizar o folclore. Muitas delas, este ano é um ano muito mau para o folclore, não só para nós, mas com os amigos que temos falado, porque também pertencemos à Associação de Folclore de Vila Verde, e toda a gente fala o mesmo, que há comissões de festas que não colocam o folclore no seu cartaz. Isso é muito mau.
0: E além disso, o folclore até é uma variante numa festa que até não fica nada caro, não é?
1: Não, em comparação com tudo o resto,
0: exatamente.
1: Sem dúvida, não, é uma fatia muito pequenina. Eu sei que essa fatia faz toda a diferença, mas eu acho que deviam valorizar mais o folclore, porque nós temos 40 pessoas em cima de um palco, não é? A custo zero, que eles não ganham nada, fazemos isto por amor à camisola ainda, e acho que deviam valorizar de facto o folclore e colocar no cartaz uma noite de folclore, que é sempre bem-vinda, não é? Eu acho que toda a gente gosta.
0: Exatamente, e além disso é quase um espetáculo praticamente gratuito, não é? É raro os espetáculos com folclore que sejam a custo.
1: A custo, exatamente.
0: Muito bem, aqui também estão, vocês estão lá num espetáculo a custo zero, não é?
1: Divulgar faz sempre bem,
0: claro,
1: né?
0: claro. São estes nossos amigos que nos visitam. Vamos ficar com mais uma música, porque o tempo também vai avançando e nós temos que aproveitar ao máximo todas estas histórias musicais que vêm desde Prado.

0: Associação Etnográfica e Cultural Rancho Folclórico da Vila de Prado, em que temos aqui um CD, que já aproveito para agradecer à Paula e aos restantes elementos da direção pelo prazer que nos deram com trazer este CD e esta oferta. Foi também um objetivo concretizado a gravação deste CD. Não sei que tempo é que terá, mas deve ser recente.
1: Não? Já tem... Seis, sete, oito anos. Sim, à vontade.
0: Mas fazia parte do vosso propósito gravar num trabalho?
1: Fazia, ou... E conseguimos, e pronto, foi bem. E aqui está, é isso. Já temos aí pessoas que gravaram, que não estão cá já connosco, mas foi um objetivo e concretizado e acho que ficou bonito.
0: E não se esqueçam, mas é de levar uma malinha bem cheia quando forem à França, porque vão lá deixar muitos.
1: Pois, é isso.
0: Não é?
1: Já temos isso...
0: Exatamente, isso que convém, porque realmente devem ser muitos os pedidos e as solicitações para ter as vossas músicas serem espalhadas um pouco por toda a parte, neste caso em França, junto aos nossos imigrantes, certamente que vão ficar com uma recordação vossa.
1: Exato. Portugal dá valor ao folclore, mas eu acho que eles lá vivem de maneira diferente o folclore, porque além de ser paixão, eles, como estão tão longe,
0: é uma maneira de matar saudades, não é?
1: Dão um valor muito grande.
0: E vocês vão realmente ter uma experiência como se calhar há uns tempos atrás não sonhavam, não? Isso ou se o quê? Sonhado podiam sonhar. Às vezes a oportunidade
1: é que... O Paulinho, que também teve muitos anos na França, está cá há três anos, e ele diz que aquilo é uma loucura. A gente pensa gozar muito.
2: Sim.
1: Aquilo é uma loucura, não é?
0: Pois. E depois na França há muitos grupos folclóricos, porque os nossos imigrantes têm aquelas associações, não é? Onde fazem os seus ensaios, os seus espetáculos, e é uma maneira também de terem próximos tudo de bom que a nossa riqueza traz.
1: Exatamente.
0: Muito bem, vamos ficar com mais um tema e depois vamos aproveitar também para nos despedirmos.

0: E aqui tivemos uma música bem mexidinha, Paula. Não sei que é que, qual
1: é
0: foi.
1: É um vira de quatro. É um vira de quatro. 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E é puxadinha. Como nós gostamos.

0: bem desfrutadas em Prado, não é? Para além destas.
1: Sim, do... temos o nosso centro também.
2: E agora o novo atrativo,
1: é,
2: que é o Museu do Barro.
0: Uhum.
2: Muita gente pensa que o barro é de Barcelos, mas é de Prado.
0: Convém separar bem as coisas, não é?
2: Eles é que ficaram com o barro, mas a tradição é de Prado.
0: Ah, muito bem, portanto é a cerâmica, não é? Que...
3: Cerâmica.
1: Sim, sim.
0: Não, também
3: e
0: é um
3: agora dos... e renovaram lá um edifício em que ficou.
2: O museu?
3: Sim, mas aquilo tem um nome, é o.
2: O Centro Interpretativo.
3: Interpretativo
2: de Barro.
3: Exatamente. E.
2: Que eram os antigos passos do concelho, a cadeia, que era do.
0: Uhum.
2: Secular do antigo concelho, que era o Prado.
4: E já por isso é lá, é o lugar da vila.
2: Que era o concelho do Prado.
0: Muito sim. Bem, são estes pormenores, é sempre importante também de saber.
3: Mas é uma vila agradável, uhum. Sim. Na verdade
0: isso ali, a Sameirinha é que se encarrega dessas coisas todas, os papas
3: a praia fluvial realmente agora já não é muito nossa, não é? Porque aquilo no verão é uma coisa.
0: Mas vai muita, gente, não é? Para lá.
3: Muita gente. Muito porto, vem autocarros e tudo. Então,
0: porque aquilo é uma área bastante grande, não é?
3: É muito agradável. Aquilo está muito agradável. E a junta de freguesia também faz por isso, não é? Porque faz as manutenções que tem que fazer e aquilo está muito agradável. É uma vila sempre em movimento.
0: E fazem-se aqueles belos piqueniques, não é? As pessoas trazem os farneis e passam um domingo ou um final de semana realmente
3: sim,
0: agradável.
3: Sim, é agradável.
0: Pois, isso é verdade. há quem ponha as toalhas muito cedo para marcar lugar, se bem que não é muito legal, mas no entanto é uma maneira de marcar um bocadinho de território.
1: Sim, há muitas coisas que podemos desfrutar na nossa freguesia, nomeadamente de festas, assim, temos a Feira Centenária, como a Samarinho falou, que é a Feira dos 20, que antigamente até dizia Feira dos 20 ou Feira São Sebastião, que é celebrada no próprio Dia do Santo, ou também a Feira dos Burros.
0: também há a Feira dos Burros.
5: Onde se fazia lá os preços, no tempo de antigamente, onde se fazia os preços para o país todo e para o ano inteiro. Era ali que se fazia os preços para os animais.
0: Muito bem. Curiosidades que é sempre importante saber e ter realmente conhecimento. Paula, vamos terminar, mas antes disso, objetivos para a curto e médio prazo, alguma coisa que vocês pensam que pode ser concretizado não nos próximos tempos, ou para já ainda não pensaram nisso?
3: Não, nós concretizar, agora queremos melhorar os nossos trajes e pôr o rancho com trajes típicos e vem bem que se olhe e que encha.
0: Você falou mal, porque não fixei bem, vocês não têm sede própria para nada?
3: Temos sede. Tem? Uhum. Temos na antiga escola de Francelos em Prado.
0: Isso é importante, muitos grupos se queixam e lamentam-se realmente por não terem uma sede própria para efetuar os trabalhos.
3: Nós, por acaso, todas as associações da Vila de Prado acho que não têm que se queixar, porque realmente temos todos o nosso cantinho e é-nos dado esse cantinho para nós desfrutarmos, mas é melhorar, é sempre melhor. Temos agora a ida à França, que nos requer muita logística e muita preparação, o nosso festival muito trabalhoso também, por isso... Por...

0: E pronto, chegamos assim ao final deste programa. Foram as manhãs de domingo, um espaço de Rumo a Viana aqui na Cultural de Cerveira. Foi um prazer estar na sua companhia. Resta-me a continuação de um bom domingo, bom almoço e um bom resto de fim de semana.
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1: Operação Bom Caminho apresentada em Vila Nova de Cerveira.
2: Notícias com Rui Vaz Carpinteira.
1: Vila Nova de Cerveira acolheu a apresentação da Operação Bom Caminho, uma iniciativa promovida pelo Comando Territorial de Viana do Castelo, da GNR, com o apoio da Câmara Municipal, integrada na Estratégia de Segurança dirigida aos Caminhos de Santiago. O seminário decorreu no auditório da Biblioteca Municipal e incluiu a apresentação do dispositivo distrital de apoio aos

0: peregrinos, contando também com a participação da Guarda Civil, reforçando a cooperação transfronteiriça. A operação pretende reforçar a segurança e proteção dos milhares de peregrinos que percorrem anualmente o caminho português da costa através de ações de proximidade, prevenção e articulação entre várias entidades. A ação reuniu municípios, entidades ligadas ao turismo, associações jacobeias, responsáveis por albergues e população em geral. Em próximos blocos informativos, daremos mais pormenores sobre esta iniciativa. Campanha de recolha de alimentos, Banco Alimentar contra a Fome. O município de Nova Cerveira lança este apelo. Ajuda a encher cabazes e corações. Sê voluntário. Dia 30 e 31 de maio. A Câmara Municipal convida a população a participar como voluntário ou voluntária através do Banco Local de Voluntariado de Vila Nova Cerveira, colaborando nos supermercados aderentes na recolha de bens alimentares. As funções passam por apoiar na sensibilização dos clientes e na recepção dos donativos, integrando os turnos de voluntariado organizados. A participação de cada um é fundamental para o sucesso desta campanha e para reforçar a resposta social junto da nossa comunidade. Inscrições, Banco Local do Voluntariado, @cm-cerveira.pt. Indique o dia e horário preferencial e contacto telefónico. O município de Valença lança mais uma edição do Orçamento Participativo Jovem 2026. Uma iniciativa que coloca nas mãos da juventude o poder de decidir e transformar o concelho. Os jovens de Valença têm agora uma nova oportunidade para passar das ideias à ação. Com uma dotação de 50 mil euros, o programa convida os jovens valencianos a apresentarem projetos criativos e inovadores em áreas como cultura, desporto, ambiente, tecnologia, inclusão social, entre outras. A fase de submissão de propostas decorre até 14 de junho. O Presidente da Câmara Municipal de Valença, José Manuel Carpinteira, sublinha que o objetivo passa por reforçar o papel dos jovens como agentes ativos na construção de Valença com ideias inovadoras. GNR quer usar helicópteros para fazer vigilância em dias de risco elevado. A GNR quer utilizar helicópteros da Força Aérea para reforçar a vigilância em dias de risco elevado de incêndio rural. O comandante-geral da GNR, Rui Veloso, considera que a vigilância aérea permite controlar mais facilmente zonas florestais e admite que essa foi uma falha identificada no ano passado. A decisão depende ainda da Força Aérea e da Proteção Civil, mas a GNR espera avançar com esta medida já este ano, complementando o trabalho feito no terreno e com drones. Agora a fechar. Multado sem nunca ter saído do museu, o mistério do famoso carro da série O Justiceiro. Uma réplica do famoso carro Kit da série O Justiceiro, em exposição há vários anos no Museu de Chicago, recebeu uma multa por excesso de velocidade em Nova York. O caso está a gerar curiosidade, já que o veículo nunca saiu do museu. A infração foi registada em Brooklyn e mostra um carro com a mesma matrícula da réplica exposta. O museu já contestou a multa e tenta agora descobrir quem conduzia um automóvel idêntico. Nas redes sociais, os responsáveis brincaram com a situação e até pediram ajuda ao ator David Hasselhoff, protagonista da série. Pois é, coisas estranhas. Eu fico por aqui, seja-lhe um ótimo domingo, volto em próximas edições.
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O árbitro deste Atlético dos Arcos Patabarca é o João Matos, o árbitro do Nacional. Ora bem, os jogos, aliás, está tudo... Também o destaque vai para a final da Taça de Portugal em futebol feminino. Esta tarde, no Estádio Nacional, frente a frente, o Benfica e o Porto.

está a decorrer também a festa de Nossa Senhora de Fátima na freguesia de Campos. Já há instantes estava a dar entrada a banda de música de Lanhelas. Às 15 horas, missa, sermão e procissão em honra de Nossa Senhora de Fátima, cantada pelo grupo de escuteiros de Campos. Às 5 da tarde, atuação do Raio Folclórico de Campos. No final, um concerto pela banda de Lanhelas, despedida da banda e final da festa de Nossa Senhora de Fátima na freguesia de Campos, Vila Nova de Cerveira. Ora bem, eu disse que o campeão foi o Chafé, venceu em Campos por 3-2 e o segundo classificado foi o Lanhelas, merecedor da igualdade a 2 ontem no Ilídio Couto. A Lanhelas 2, Torrienses 2. A subida de divisão para o campeão e para o segundo classificado, neste caso que foi o Lanhelas. Estas duas equipas que na próxima temporada vão disputar o campeonato distrital da primeira divisão.

bem, então música e desporto com o Diamantino Graça Fernandes. Boa tarde. Já esteve melhor à tarde. Aliás, já hoje choveu pela manhã. Era por volta das 8 e qualquer coisa da manhã. Chovia, não? Com muita intensidade. Choveu um bocadinho mais pesado, depois passou o regime de aguaceiros. E nesta altura não chove, mas há umas nuvens aí, porque diz que vem para aí uma tempestade de calor. Ora bem, eu disse que parabéns àquela malta, vamos lá ver o que é que eu tinha aqui agendado, assim, pronto, vamos lá ver o que é que eu tinha aqui agendado, porque eu queria, antes de mais, dar os parabéns a toda a malta de Lanhelas pela subida de divisão. Lanhelas que na próxima temporada vai disputar o Campeonato Distrital da Primeira Divisão. E já agora dizemos que é bom para esta zona, porque, por exemplo, o Âncora Praia, boas receitas, Âncora Praia, o Clube Desportivo de Cerveira, o Valenciano, o, enfim, esta gente toda. Então, parabéns à malta de Lanhelas.

Vamos então dar aqui umas pinceladas pelo desporto. Vamos parar a música, é verdade. E vamos falar da Primeira Liga. Ontem o final, que ditou o Moreirense 0, Aves 0. Futebol Clube do Porto 1, Santa Clara 0. Nacional 2, Vitória de Guimarães 0. Casa Pia 1, Rio Ave 1. Arouca 3, Tondela 1. Sporting de Braga 2, Estrela Amadora 2. Famalicão 1, Alverca 0. Sporting 3, Gil Vicente 0. Estoril Praia 1, Benfica 3. Isto quer dizer que o campeão, o Futebol Clube do Porto, é a entrada direta na Liga dos Campeões. O segundo classificado, o Sporting, terá entrada direta se o Aston Villa vencer a Liga Europa e for quarto classificado na Liga Inglesa. Se isso não acontecer, terá que disputar a terceira pré-eliminatória. O terceiro classificado, o Benfica, vai entrar na segunda pré-eliminatória da Liga Europa ou entrada direta se o Sporting ganhar a Taça de Portugal. Quarto classificado, o Braga, segunda pré-eliminatória da Liga Conferência ou a segunda pré-eliminatória da Liga Europa se o Sporting vencer a Taça de Portugal. O quinto classificado, o Famalicão, segunda pré-eliminatória da Liga Conferência se o Sporting vencer a Taça de Portugal. Playoff, o Casa Pia vai defrontar o Torriense para ver qual é a equipa que se mantém. Ou o Torriense sobe, ou o Casa Pia se mantém, ou então o Torriense sobe e o Casa Pia desce. Descida da segunda liga, para já, é o Aves e o Tondela. Pois claro, assim a Primeira Liga Portuguesa.

Ora bem, vamos também falar da Segunda Liga. Da Segunda Liga que o Marítimo já tinha subido divisão, campeão da Segunda Liga, e ontem quem subiu foi também o Académico de Viseu, enquanto que o Torrense, conforme disse, irá jogar com o Casa Pia, ou a subida, ou a manutenção na Segunda Liga, ou então a descida do Casa Pia. Ontem, na última jornada, Futebol Clube Porto B 2, Benfica B 0, Marítimo 1, Chaves 3, Académico Viseu 0, Sporting B 0 e Torrenses 4, Vizela 0. Já jogou esta manhã, às 11 da manhã, jogou a Oliveirense Felgueiras. Às 11 da manhã. Discutimos o resultado, enquanto que agora à tarde, às 3h30, União de Leiria Feirense. Às 6 da tarde, 18 horas, Leixões Lourosa. 20h30, há dois jogos. Passos de Ferreira Penafiel e o Portimonense Farense. O derby do Algarve, para ver quem é que vai descer de divisão. Pois claro. Ora bem, estas contas estão complicadíssimas em todo lado. Vamos ver para já. O play-off da permanência é o Torrense Casa Pia. Vai-se jogar a primeira mão dia 23, próximo sábado. Enquanto que no dia 29 é o Torrense Casa Pia. No dia 29, Casa Pia Torrense. É uma sexta-feira, 29 deste mês de maio.

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Ainda daqui a bocadinho vêm os compromissos publicitários e vamos dar uma pincelada pela Liga 3. Só para vos dizer que, olha, o Amarante foi campeão, subiu à segunda Liga e o Académica acompanha o Amarante. Agora o Belenenses é que vai disputar uma eventual subida de divisão.

0: Ora bem, eu disse que os nossos compromissos publicitários estavam aí a chegar. Estão, sim, senhor. Vamos lá então aos compromissos publicitários.
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Ora bem, hoje também às 5 da tarde no estádio Dr. José de Matos em Viana do Castelo, um jogo muito importante para a equipa de Vianense. Vianense que recebe o Leça. E na primeira ronda em Leça da Palmeira, o Vianense perdeu por 4-2.

bem, dizia eu que no Campeonato de Portugal disputa-se hoje a jornada, uma jornada importante, Vianense-Lessa na Série A, Rebordosa-Bragança. E na Série B, Loledano-Malveira e o Sernaz a receber o Oliveira do Hospital. Como disse, no Campeonato Distrital da 2ª Divisão, jogou-se ontem a última jornada, para hoje ficou o PER Ilustre Caminha. Se vai jogar às 5 da tarde no campo da Senhora do Olival, em Perre. O Arthur João Gomes, auxiliado por Luís Oliveira e Tiago Daniel Malheiro. 5 da tarde no campo Senhora do Olival, em Perre. Perre Ilustre Caminha. Ora bem, de qualquer das formas, o Chefé foi campeão, totalizou 76 pontos, seguido Lanhelas com 74, tantos como tem o Tabra 74, mas vantagem para o Lanhelas, que subiu de divisão. O Raianos fechou com 69, o Neves com 66, a Decas 65, o BNSB com 64, os Torrenses foi oitavo com 63, nono Vila Fria 59, décimo a Associação Desportiva de Campos com 54 pontos, décimo primeiro Vila Franca 39, o Anha 34. Agora, falta disputar o Pedro e Luz de Caminha, vamos depois fechar a tabela classificativa para amanhã informar. Ora bem, campeão o Chafé, subidas à primeira divisão distrital, conforme disse, o Chafé e o Lanhelas.

Bem, e hoje também, para além de ser domingo, e é o dia 17 deste mês de maio, do outro lado do Rio, na Galiza, é o dia, é domingo, mas também era feriado, feriado da Galiza, que é o dia das letras galegas. Um grande feriado na Galiza, o Dia das Letras Galegas, este ano a calhar ao domingo.

Ora bem, estamos a 7 minutos às 15 horas. Música e desporto na sua Rádio Cerveira. Hoje é domingo. É o dia 17 deste mês de maio. Ora bem, vamos lá recapitular os resultados de ontem da 2ª Divisão Distrital na sua última jornada. Associação Desportiva de Campos 2, Chafé 3, Lanhelas 2, Torrenses 2, Vianense B 2, Vila Fria 2, Anais 1, Cabaços 0, Vila Franca 0, Passo 3, Neves 3, Darquense 1, Raianos 3, Adecas 3 e Anha 0, Távora 2. Como disse, falta disputar hoje o PR Ilustre Caminha.

Olhe para si, boa tarde, bom domingo, sol a brilhar em Vila Nova de Cerveira. Uma curiosidade, hoje domingo, muita gente a caminhar, muita gente de bicicleta, muita gente nos caminhos de Santiago.

Recordar também que a final da Taça de Portugal em futebol feminino está marcado para as 5:15 da tarde no Estádio Nacional, no Jamor, e será um jogo transmitido diretamente pela RTP1. Por isso, na RTP1, aquele habitual programa que dá de Viana do Castelo ao domingo à Desgarrada, na Quinta do Santuinho, hoje não vai acontecer. Não vai acontecer porque dá a final do futebol, da Taça de Portugal do futebol feminino.

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20 minutos depois das 3 da tarde, é a companhia da Rádio Cerveira, música e desporto, muita música e pouco desporto. E porque hoje é domingo,

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estamos quase a chegar às 3:30 da tarde. Mas claro, uma tarde. Olha, uma aragenzinha de uma nortada. A companhia de Diamantino Graça Fernandes, desde Vila Nova de Cerveira, para todo o mundo.

Ora bem, 36 minutos depois das 3 da tarde. Música de Desporto aqui na sua Rádio Cerveira. Hoje é domingo, é o dia 17 deste mês de maio. Muitas festas há hoje da honra de Nossa Senhora de Fátima. Olha, recordo que há na União de Freguesias de Campos Vila-Meá, há em Campos, há em Vila-Meá, há em Fontoura, não sei onde mais, por aí, pronto, em muitos lados. Então, boa tarde. Boa tarde na companhia da Rádio Cerveira e do Diamantino, Graça Fernandes. Um abraço, um beijinho para toda a malta que está na nossa companhia.

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Vamos recapitular o que é que vai acontecer mais logo. Naturalmente que, pronto, o desporto está a chegar ao fim. Para esta tarde, o que é que está agendado? O PIR Ilustre Caminha, 17 horas, Campeonato Distrital da 2ª Divisão, em PIR. Final da Supertaça na Coutada, Arcos Valdevez. As equipas é o Atlético dos Arcos e o Ponta Barca. Campeonato de Portugal, Série A, subida de divisão. Às 5 da tarde, Vianense Leça e Rebordosa Bragança. Na Série B, Loletano Malveira e Sernache Oliveira do Hospital. Na RTP 1, a partir das 5:15, 17:15, pode assistir à final da Taça de Portugal em futebol feminino. As equipas, o Benfica e o Porto. Olha, gostei muito de estar aqui este bocadinho. Vou embora. Amanhã às 8 cá estarei, eu e o Pifas. Continuação de bom domingo, bom fim de semana. Eu sou o Diamantino Graça Fernandes. Estive aqui este bocadinho a fazer-vos companhia. Desportivamente, nada justifique que eu continue aqui. Os campeonatos chegaram ao fim. Ponta Barca foi campeão da 1ª Divisão Distrital. O Deo Cristo desceu à 2ª Divisão. Na 2ª Divisão Distrital, o campeão foi o Chafé. Subiu o Chafé e o Lanhelas à 1ª Divisão Distrital. E como dizia um amigo meu, para a próxima época há mais. A começar ali em setembro. Então, boa tarde, um abraço, um beijinho. Rádio Cerveira 93.6. Fique na nossa companhia.

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programa convida os jovens valencianos a apresentarem projetos criativos e inovadores em áreas como cultura, desporto, ambiente, tecnologia, inclusão social, entre outras. A fase de submissão de propostas decorre até 14 de junho. O Presidente da Câmara Municipal de Valença, José Manuel Carpinteira, sublinha que o objetivo passa por reforçar o papel dos jovens como agentes ativos na construção de Valença com ideias inovadoras. GNR quer usar helicópteros para fazer vigilância em dias de risco elevado. A GNR quer utilizar helicópteros da Força Aérea para reforçar a vigilância em dias de risco elevado de incêndio rural. O comandante-geral da GNR, Rui Veloso, considera que a vigilância aérea permite controlar mais facilmente zonas florestais e admite que essa foi uma falha identificada no ano passado. A decisão depende ainda da Força Aérea e da Proteção Civil, mas a GNR espera avançar com esta medida já este ano. Complementar.

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1: Olá, caro consumidor, seja muito bem-vindo a mais uma rubrica da DECO. Hoje vamos falar sobre apoio ao cliente nos canais digitais. No mundo cada vez mais digital, falar com uma empresa deveria ser fácil. Mas será que é mesmo assim? Um estudo recente da DECO vai lançar algumas dúvidas. Foram analisados os sistemas de apoio ao cliente de 24 empresas em áreas diversas, como as comunicações, energia, a banca, saúde, comércio online e turismo. O objetivo foi simples, perceber se os canais digitais estão realmente a ajudar os consumidores, sendo que a maioria das empresas ficou entre o mau e o razoável, o que não é nada animador. Hoje em dia, quando precisamos de ajuda, somos quase sempre encaminhados para formulários online ou para chatbots, aqueles assistentes virtuais que prometem respostas rápidas. O problema é que, muitas vezes, esses sistemas complicam mais do que ajudam. Percursos longos, menus atrás de menus e poucas oportunidades para explicar de forma clara o nosso problema. Em muitos casos, os chatbots funcionam apenas como uma triagem. Em vez de resolver, empurram o consumidor para perguntar.

perguntas frequentes ou para novos formulários. E o mais preocupante é que nem sempre permitem registar uma reclamação diretamente naquele sítio. Há ainda outra tendência que levanta alertas: o tradicional apoio ao cliente parece estar a desaparecer dos sites. Em vez disso, surgem palavras como ajuda, dúvidas ou opiniões. Pode parecer apenas uma mudança de nome, mas na prática torna menos claro onde e como o consumidor pode exercer os seus direitos. Para além disso, nem todos os consumidores são tratados da mesma forma. Quem tem contas premium ou está registado em determinadas plataformas pode ter respostas mais rápidas e soluções mais eficazes. Ou seja, cria-se uma diferença no acesso ao apoio, algo que deveria ser igual para todos. Perante este cenário, a DECO deixa um alerta importante. A digitalização, que deveria simplificar, está a tornar o contacto com as empresas mais difícil. A associação defende, por isso, que o acesso a um interlocutor humano deve continuar a ser a base do apoio ao cliente e não uma possibilidade residual. Deve ser um direito. Além disso, evitar discriminação no atendimento, disponibilizar contactos visíveis, como telefone e e-mail, e informar sempre quando estamos a falar com um assistente virtual, são também recomendações que a DECO dirige ao Governo e às empresas. A mensagem é simples e direta: o apoio ao cliente existe para resolver problemas e não para deixar os consumidores perdidos, frustrados ou, como se costuma dizer, a falar para o boneco. Para estas e mais informações, pode contar com o apoio da DECO Minho através do número de telefone 258-821-083 ou através do endereço eletrónico deco.minho@deco.pt. Obrigada por estar desse lado e até breve.

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0: Olá, bem-vindos. Estão na pista de dança de Super Kizomba FM, hoje ao som do Semba Mix, primeiro volume, pelo DJ Kuka Mix, que regressa assim à nossa cabine, quase 2 anos depois da sua primeira aparição. 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

0: Depois da estreia há quase dois anos, no dia 23 de junho de 2024, com a DJ Kuka Zouk Mix, ele esteve de volta à nossa cabine com a Semba Mix, volume 1, que temos a certeza fez dançar. Foi o DJ Kuka e está assim encerrada esta pista de dança. Obrigado. Continuação de um super fim de semana.
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1: Operação Bom Caminho apresentada em Vila Nova de Cerveira.
2: Notícias com Rui Vaz Carpinteira.
1: Vila Nova de Cerveira acolheu a apresentação.

0: Ação da Operação Bom Caminho, uma iniciativa promovida pelo Comando Territorial de Viana do Castelo, da GNR, com apoio da Câmara Municipal, integrada na estratégia de segurança dirigida aos caminhos de Santiago. O seminário decorreu no auditório da Biblioteca Municipal e incluiu a apresentação do dispositivo distrital de apoio aos peregrinos, contando também com a participação da Guarda Civil, reforçando a cooperação transfronteiriça. A operação pretende reforçar a segurança e proteção dos milhares de peregrinos que percorrem anualmente o caminho português da costa através de ações de proximidade, prevenção e articulação entre várias entidades. A ação reuniu municípios, entidades ligadas ao turismo, associações jacobeias, responsáveis por albergues e população em geral. Em próximos blocos informativos, daremos mais pormenores sobre esta iniciativa. Campanha de recolha de alimentos, Banco Alimentar contra a Fome. O município de Nova Cerveira lança este apelo. Ajuda a encher cabazes e corações. Sê voluntário. Dia 30 e 31 de maio. A Câmara Municipal convida a população a participar como voluntário ou voluntária através do Banco Local de Voluntariado de Vila Nova Cerveira, colaborando nos supermercados aderentes na recolha de bens alimentares. As funções passam por apoiar na sensibilização dos clientes e na recepção dos donativos, integrando os turnos de voluntariado organizados. A participação de cada um é fundamental para o sucesso desta campanha e para reforçar a resposta social junto da nossa comunidade. Inscrições, Banco Local do Voluntariado, @cm-bernacerveira.pt. Indique o dia e horário preferencial e contacto telefónico. O município de Valença lança mais uma edição do Orçamento Participativo Jovem 2026. Uma iniciativa que coloca nas mãos da juventude o poder de decidir e transformar o concelho. Os jovens de Valença têm agora uma nova oportunidade para passar das ideias à ação. Com uma dotação de 50 mil euros, o programa convida os jovens valencianos a apresentarem projetos criativos e inovadores em áreas como cultura, desporto, ambiente, tecnologia, inclusão social, entre outras. A fase de submissão de propostas decorre até 14 de junho. O Presidente da Câmara Municipal de Valença, José Manuel Carpinteira, sublinha que o objetivo passa por reforçar o papel dos jovens como agentes ativos na construção de Valença com ideias inovadoras. GNR quer usar helicópteros para fazer vigilância em dias de risco elevado. A GNR quer utilizar helicópteros da Força Aérea para reforçar a vigilância em dias de risco elevado de incêndio rural. O comandante-geral da GNR, Rui Veloso, considera que a vigilância aérea permite controlar mais facilmente zonas florestais e admite que essa foi uma falha identificada no ano passado. A decisão depende ainda da Força Aérea e da Proteção Civil, mas a GNR espera avançar com esta medida já este ano, complementando o trabalho feito no terreno e com drones. Agora a fechar. Multado sem nunca ter saído do museu, o mistério do famoso carro da série O Justiceiro. Uma réplica do famoso carro kit da série O Justiceiro, em exposição há vários anos no Museu de Chicago, recebeu uma multa por excesso de velocidade em Nova York. O caso está a gerar curiosidade, já que o veículo nunca saiu do museu. A infração foi registada em Brooklyn e mostra um carro com a mesma matrícula da réplica exposta. O museu já contestou a multa e tenta agora descobrir quem conduzia um automóvel idêntico. Nas redes sociais, os responsáveis brincaram com a situação e até pediram ajuda ao ator David Hasselhoff, protagonista da série. Pois é, coisas estranhas. Eu fico por aqui, seja um ótimo domingo, volto em próximas edições.
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